0: 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Bom dia e bem-vindos a mais um Encontro em Português pela Emissora Internacional da República Argentina. 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ali dar um outro clique, já ao final, no player, e estar aqui conosco, compartilhando este encontro que acontece no síncrono de segundas a sextas-feiras, de 8 a 9, horário de Buenos Aires, 11 a 12 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Um programa que também podem acompanhar, além de com computadores, com qualquer dispositivo com conexão à internet, também com os celulares, com os aplicativos do próprio Argentina ao Mundo ou da Rádio Nacional Argentina. 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Relatórios de recepção, lembrem que são sempre confirmados com uma versão eletrônica de cartão QSL e que, para tanto, devem enviar esses informes para QSLRAI@gmail.com. E o programa da RAI em Português esta quinta-feira começa celebrando a passagem da Argentina para a final do Mundial de Futebol. A equipe de Lionel Messi derrotou a Inglaterra ontem por 2-1. O encontro também traz o segmento Cultura e Espetáculos, com as principais novidades das artes, da música, do teatro e do cinema na Argentina. E em seguida, a sessão Terra e Ambiente apresenta uma reportagem sobre como empresas ao redor do mundo contribuem para a perda da biodiversidade, colocando em risco a própria sobrevivência. Para encerrar, a sessão Artista do Dia revisita a trajetória de José Larralde, um dos maiores nomes da música folclórica argentina e referência da chamada Milonga Campeira e da canção de raiz rural. Nos acompanha hoje na operação técnica Juliana Espatafora e a Coana, então, que mergulhamos em nosso programa. A Argentina está na final do Mundial. Sim, a seleção argentina está novamente na final de uma Copa do Mundo. Em uma semifinal dramática e carregada de simbolismo, a equipe de Lionel Scaloni derrotou a Inglaterra por 2-1 em Atlanta, depois de sair atrás no marcador. Anthony Gordon colocou os ingleses em vantagem, mas Enzo Fernandes empatou aos 85 minutos e Lautaro Martínez marcou o gol decisivo nos acréscimos, após assistência de Lionel Messi. A vitória garante à Argentina a sua segunda final consecutiva, depois do título conquistado no Catar em 2022. O próximo desafio será a Espanha, no domingo, no MetLife Stadium, em Nova Jersey. Será uma final inédita entre as duas seleções, com a Argentina buscando o bicampeonato e a sua quarta Copa no Mundo. A equipe espanhola é um adversário de enorme qualidade técnica, mas a Argentina chega fortalecida pela experiência, pela capacidade de reação e pela liderança de Messi. A possibilidade de vitória é real, embora a final prometa equilíbrio e seja decidida por detalhes. E a semifinal ontem ainda teve um capítulo público, político, histórico. Após a vitória, jogadores argentinos exibiram uma bandeira com a mensagem: "As Malvinas são argentinas". O gesto ocorreu depois de restrições à entrada de símbolos alusivos às ilhas no estádio e provocou repercussão internacional. Na sequência, as festas aqui em nosso país.
1: A Argentina voltou a enlouquecer sua torcida com mais uma vitória de virada e muita luta dentro de campo. Na semifinal disputada em Atlanta, a vítima foi a Inglaterra, que disse adeus à Copa do Mundo com uma derrota por 2-1. Tristeza europeia, alegria sul-americana no entorno do estádio. Foi incrível, minha mãe sempre me falava do jogo contra a Inglaterra em 86. E bom, vivenciar isso pessoalmente, o Messi nunca tinha jogado contra a Inglaterra, estou muito feliz. Aquele passe para Martínez, estou muito satisfeita, é hora de comemorar.
2: Ah, muito feliz e muito contente por jogar
1: O que posso dizer? A Argentina, não vou dizer que somos invencíveis, mas é muito difícil de nos vencer. Por quê? Porque não é sobre vencer a Argentina. É sobre eliminar os 11 caras em campo e quebrar as pernas deles. E não acho que alguém consiga fazer isso este ano. Sim, aquele gol de Fernandes incrível. Para todos que dizem que dependemos demais do Messi, este é um time que dá tudo de si. Do lado de baixo do Equador, mais precisamente em Buenos Aires, a festa foi gigante com a classificação para enfrentar a Espanha na final de domingo. As ruas da capital argentina ficaram repletas de torcedores em uma festa sem hora para acabar. Para as Malvinas, para Maradona e para a última de Messi. Vamos lá. Assistir ao jogo foi de morrer, mas vencemos os ingleses. Vamos, Argentina! É, no cartão postal da cidade, um mar de gente celebrou. Afinal, a atual campeã mundial pode conquistar o tetra e enriquecer a história do futebol do país.
0: E avancemos agora com o nosso programete Terra e Ambiente, um espaço para refletir sobre os principais desafios no combate às mudanças climáticas e à poluição e analisar iniciativas para a proteção dos ecossistemas e reflexão sobre políticas de prevenção de catástrofes naturais e industriais. Dados da OMS mostram que o combate à poluição do ar está estanhado. Indicadores revelam fortes desigualdades entre países de baixas e alta renda. A agência da ONU defende colocar a ciência no centro das ações de monitoramento e fortalecer colaboração multissetorial para proteger a saúde das pessoas e o planeta.
2: Dados sobre a poluição atmosférica e a poluição do ar em ambientes domésticos mostram desigualdades críticas. Embora os níveis globais de material particulado fino tenham diminuído até 2020, desde então eles permanecem praticamente inalterados. Além disso, países de baixa e média rendas continuam enfrentando níveis de exposição significativamente maiores do que as nações de alta renda, aumentando os riscos para a saúde pública e para o meio ambiente. A Organização Mundial da Saúde, OMS, divulgou esses dados sobre os indicadores dos Objetivos de Desenvolvimento Sustentável que monitoram a relação entre poluição do ar e saúde. Segundo a agência, não se pode enfrentar a crise climática e da poluição do ar nem proteger a saúde pública sem informações confiáveis que evidenciem as desigualdades globais. A OMS diz que é preciso colocar a ciência no centro das ações de monitoramento. Além disso, é fundamental fortalecer a colaboração multissetorial para garantir o acesso universal ao ar limpo, protegendo a saúde das pessoas e do planeta, agora e para as futuras gerações. Em 2023, o número de pessoas expostas à qualidade do ar acima da meta estabelecida pela OMS foi 13 vezes maior nos países de baixa e média rendas do que nos países de alta renda, afetando 6,5 bilhões de pessoas. A exposição tanto à poluição atmosférica quanto à poluição doméstica contribui para uma elevada carga de doenças crônicas não transmissíveis, incluindo, por exemplo, doenças cardíacas e acidente vascular cerebral. Da ONU News em Genebra, Valéria Maniero.
0: Biomassa e hidrogênio podem ser chaves na transição energética. À frente do Centro Nacional de Pesquisa em Energia e Materiais, José Roque ressalta a importância de inovações que estão sendo desenvolvidas no Brasil. O pesquisador destacou a busca por tecnologias de futuro que possam reduzir a dependência de minerais críticos.
3: Por trás das paredes do Centro Nacional de Pesquisa em Energia e Materiais, CNPEM, em Campinas, no Brasil, pesquisas inovadoras em biociências e nanotecnologia estão mirando a transição energética, tão necessária para frear o aquecimento global. O diretor-geral do CNPEM, José Roque, falou sobre o assunto no Fórum de Ciência, Tecnologia e Inovação na sede da ONU em Nova York, em maio. Na sequência do evento, ele conversou com a ONU News e explicou que a área de biocombustíveis é uma das grandes prioridades do centro de pesquisa.
4: Já faz para lá de década em que a gente tem uma capacidade de produzir coquetéis enzimáticos, né, para transformação de diversos tipos de biomassa, e programas, né, de desenvolvimento de leveduras para produção desde combustíveis tradicionais como o etanol, né, mas também trabalhando para combustíveis avançados de aviação, que é um dos grandes desafios, que é você tornar a aviação comercial mais sustentável. Né. Então, a gente já vem fazendo isso, e isso é uma área que eu acho que pode vir a ter um impacto, né, em mobilidade, é importante no Brasil e na África também, em outros países.
3: Ele ressaltou que nações com grande biodiversidade têm a oportunidade de explorar diversas variedades de biomassa. Roque defendeu que a ciência de materiais tem um papel central no cumprimento dos Objetivos de Desenvolvimento Sustentável da ONU, pois pode apontar novos caminhos para a transição energética. Ele explicou que isso pode significar uma menor dependência dos chamados minerais críticos, como terras raras, cobalto, lítio e níquel.
4: Se eu puder fazer ímãs permanentes que não utilizem terras raras ou não utilizem materiais complexos e difíceis, né, que talvez eles mesmos tenham problemas de sustentabilidade, é um grande desafio. Então, o avanço, e se a gente for olhar energia solar, houve uma queda muito grande de preço com avanço de materiais. Baterias também, há um avanço enorme, né, de redução de custo e de sustentabilidade na própria produção.
3: Em relação a materiais, o CNPq tem capacidade tanto de investigação quanto de desenvolvimento, com um olhar focado em tecnologias de futuro. Roque disse que, além de buscar materiais que possam otimizar a energia solar ou eólica, o centro de pesquisa também está focado na produção de outras fontes de energia, como o hidrogênio.
4: Então, nós temos pesquisa olhando no futuro em possíveis materiais para fotoeletrólise, então, utilizando energia solar para poder quebrar a água e produzir hidrogênio, né? Hoje a gente consegue com eletrólise tradicional, dependendo da rede elétrica, né? Se você quiser fazer isso sustentável, conectando isso com fontes eólicas ou de energia solar, mas você pode fazer uma conversão direta, né? Utilizando materiais que vão usar o sol, né? A luz solar, e quebrar diretamente a água. Esse é um dos desenvolvimentos, por exemplo, que o CNPq tem feito e que envolve toda essa questão de novos materiais.
3: Para o pesquisador, como a energia é uma das grandes questões globais, é fundamental sempre procurar materiais que sejam mais eficientes e eles próprios sustentáveis, ou seja, cuja produção não envolva a destruição da natureza. Da ONU News em Nova York, Felipe de Carvalho.
0: Oceanos registram temperatura recorde para o mês de junho. Um estudo aponta o avanço das mudanças climáticas e também do El Niño.
5: O planeta acaba de cruzar mais uma fronteira climática. Os serviços europeus Copérnicos de Mudanças Climáticas e Marinho publicaram nesta quarta dados que mostram que as temperaturas dos oceanos atingiram um recorde histórico para esta época do ano. No último dia 21 de junho, a temperatura média da superfície oceânica atingiu entre 20,8 graus Celsius e 21 graus Celsius, superando os recordes anteriores de 2023 e 2024. O programa europeu aponta que o aquecimento sem precedentes é consequência da combinação de mudanças climáticas de longo prazo mais o El Niño no Oceano Pacífico. De acordo com o diretor do Serviço Copérnicos, Carlos Buontempo, as condições atuais levam o clima do planeta para um território desconhecido. Como esse El Niño está ganhando força e pode atingir níveis não vistos há décadas, a previsão é que novos recordes de temperaturas serão quebrados nos próximos meses, tanto no mar quanto em terra firme. Águas mais quentes levam a um maior degelo, mais evaporação e, consequentemente, mais chuvas extremas e inundações. A segurança alimentar das comunidades costeiras também está ameaçada, já que o calor afeta ecossistemas marinhos inteiros. Segundo Pierre-Yves Letrayon, diretor científico do Serviço Marinho Europeu, os dados sobre o calor recorde nos oceanos servem para apoiar os governos em políticas de proteção às populações e ao meio ambiente. Da Rádio Nacional em São Luís, Gabriel Correa.
0: A Amazônia apresenta sinais de adaptação às mudanças climáticas. A floresta desenvolve estratégias para resistir às secas.
6: A Amazônia está mudando para sobreviver. A maior floresta tropical do planeta começa a apresentar sinais de adaptação às mudanças climáticas. Um estudo divulgado por pesquisadores brasileiros e britânicos revela que parte da Amazônia está alterando suas características para resistir a períodos de seca cada vez mais frequentes. Baseado em quase 40 anos de imagens de satélite e pesquisas de campo, o estudo identificou alterações no funcionamento da floresta, principalmente nas regiões sul e leste do bioma. Cientistas alertam que essas mudanças podem comprometer importantes funções ambientais da floresta. Um dos exemplos está nas árvores. Segundo os pesquisadores, elas estão desenvolvendo características que ajudam a enfrentar a escassez de água, tornando-se mais resistentes às secas prolongadas. Porém, as árvores mais resistentes à seca costumam crescer mais lentamente e absorver menos dióxido de carbono da atmosfera, reduzindo a capacidade da Amazônia de ajudar no equilíbrio do clima global. Outra característica apontada pelos pesquisadores é que o aumento dos períodos de estiagem pode favorecer a ocorrência de incêndios florestais sobre a biodiversidade e o regime de chuvas em diferentes regiões do Brasil. Para os pesquisadores, reduzir o desmatamento e as emissões de gases de efeito estufa continuam sendo fundamentais para evitar que essas transformações avancem e comprometam de forma permanente o ecossistema mais importante do planeta. Com reportagem de Maria Derzi e narração de Victor Itaif, do Sistema de Comunicação Encontro das Águas, para a Rádio Nacional.
0: E na sequência, escutamos uma entrevista da Rádio França Internacional com Pierina Marinelli, a estilista que ajudou a introduzir tecidos ecológicos na França.
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8: Ela é brasileira, de São Paulo, veio para a França com 24 anos estudar moda. E hoje, 3 décadas depois, ela coleciona várias conquistas nesse ramo. A minha convidada hoje é Pierina Marinelli. Muito obrigada pela visita.
9: Muito obrigada pelo convite.
8: Bom, belos materiais, acabamento impecável, gosto pelo detalhe, essas são as principais ferramentas do seu trabalho, conforme a apresentação que você faz no seu site. Justamente no momento em que a França se tornou um dos países mais ativos no combate à fast fashion, ou seja, aquela moda descartável. Em junho desse ano, inclusive, o Senado aprovou uma lei aqui na França que prevê medidas como sanções financeiras para empresas altamente poluentes, restrições de publicidade e ações de sensibilização dos consumidores para os impactos sociais e ambientais desse consumo excessivo de roupas. Bom, como é que o teu trabalho, que é manual, sob medida, se integra nesse momento?
9: É, perfeitamente, né? Ele reflete realmente uma necessidade, um retorno a coisas mais verdadeiras.
8: A França também está preocupada em educar novamente o cidadão sobre o consumo consciente. E você, ao longo da sua carreira, você tem se destacado nesse quesito, né, de trabalhar com materiais sustentáveis. Por exemplo, depois de estudar numa das melhores escolas aqui da França de moda e de lançar a sua coleção própria, você vendeu para muitos países, ganhou prêmios. E você também atuou como consultora de confecções. E aí, um desses clientes foi um trabalho de desenvolver a primeira coleção de algodão orgânico. Conta pra gente essa experiência.
9: Isso, é o grupo Léa Nature, que é um grupo realmente pioneiro na França, de tudo que é ecológico, orgânico, biológico, e que quis lançar a têxtil. O que é bonito desse grupo é que eles financiaram 2 cidades da Índia para a reconversão do algodão orgânico. Então, essa história é muito bonita. E para o grupo que permitiu a todas as marcas, faz 20 anos, a ter algodão orgânico, porque foi o fornecedor por
8: ano. Muito interessante, que é o lançamento do Modal. Para quem não conhece, uma fibra têxtil semissintética aí, produzida a partir da celulose?
9: Isso, é uma viscose, né, que vem da lisinga modal. E essa viscose normalmente vem do vegetal. Mas ela é utilizada um processo químico muito forte. E a modal, ela a melhorou. Então, foi nessa época tinha essa imagem de uma fibra ecológica. E era, para mim, lingerie com a primeira renda feita no modal também.
8: Isso te deu um dos prêmios. Suas clientes sob medida, você participa de eventos de moda, também de pop-ups, né, como a gente fala, lojas efêmeras. E você teve até um lançamento num castelo. Como é que é a tua atuação hoje aqui na França?
9: Olha, vamos ser realistas. O percurso de uma criadora de moda no mundo, mas ainda mais na França, é um percurso muito difícil. Vim do Brasil há mais de 30 anos e dizer eu quero ser uma estilista é como ir para o Brasil e dizer eu quero ser um jogador de futebol.
8: Porque aqui é a terra da moda.
9: Muita perseverança. Então, participei de uma exposição no castelo e que deu para mim, claro que dá sempre para a imagem de um criador, uma imagem positiva, mas tudo isso é feito com muitas pessoas que admiram o seu trabalho e que te acompanham, na verdade.
8: O que que tem nome italiano que mora na França, essa mistura que deu certo?
9: É o brasileiro, é a riqueza do povo brasileiro, essa grande mistura. Então, por parte da minha mãe, eu vou ser estilista. E aí ela me contou essa história, que já existia há gerações atrás, há 7 gerações atrás, uma primeira Pierina Marinelli, que fazia moda na Europa, na Itália. E eu fiquei encantada com essa história. E também existia um...
8: Eu trabalhar com redatores de revistas de moda.
9: A França foi um país que acolheu o que eu admiro a França, e foi aí onde francês... É brasileiro sempre, vai ser sempre, mas é francês. Porque a França tem reconhecimento do seu talento. Seguia um espaço num salão da lingerie para as jovens criadores, expus o meu trabalho e eu tive modelo premiado e eu tive todo os fabricantes que vinham no meu stand ver La Dentelle Renda Renascença. Que eu trouxe para mostrar esse trabalho do Brasil.
8: Se você fosse dar uma dica para alguém que fosse a Pierina lá de trás, o que você diria? Jovem e cheia de sonho.
9: A minha maior força para conseguir estar hoje aqui é o conhecimento, o estudo. Eu faço uma pergunta simples. O que é a moda? É a arte aplicada à indústria e comércio. A moda é muito técnica. É muito estudo, é muita experiência, são horas de trabalho. E o mais importante para mim é a cliente diante de mim. A minha arte, ela está lá para servir ela.
8: Eu agradeço muito a visita hoje aqui da Pierina Marinelli. Obrigada por ter vindo à RF.
9: Muito obrigada.

Museu de Arte Latino-Americana dedica uma retrospectiva à produtora Lita Estantic. Durante todo o mês de julho, o auditório do MAUBA, sigla do Museu de Arte Latino-Americana de Buenos Aires, apresenta a mostra Lita Estantic Não Haverá Ninguém Igual, um ciclo de filmes que homenageia uma das figuras mais influentes da história do cinema argentino. A programação reúne obras dirigidas, produzidas ou impulsionadas por Lita Estantic, incluindo títulos assinados por cineastas como Maria Luisa Bemberg, Lucrecia Martel, Adrián Caetano, Diego Lerman, Pablo Reggiero e Adriana Lestido. Além das exibições, a retrospectiva propõe um percurso pela trajetória de uma produtora que atravessou diferentes etapas do audiovisual argentino, desde os anos 1960 até a atualidade, em meio aos desafios enfrentados pelo setor cinematográfico do país. Mais do que celebrar uma carreira, o ciclo reconhece o papel decisivo de Lita Estantic na renovação do cinema argentino. Ela participou da consolidação da obra de Maria Luisa Bemberg, produziu filmes marcantes sobre a ditadura militar, como o filme Um Muro de Silêncio, e a partir do filme, do fim dos anos 1990, ela se tornou uma das principais incentivadoras do chamado Novo Cinema Argentino, apoiando realizadores que conquistaram reconhecimento internacional. A sua atuação sempre foi marcada pela defesa de projetos autorais e pela abertura de espaço para novas gerações de cineastas. Em um momento de dificuldades para a produção audiovisual num país, a homenagem do MAUBA reafirma a importância de preservar essa herança artística e de valorizar quem ajudou a construir uma das cinematografias mais respeitadas da América Latina. O Museu Histórico Nacional prepara programação especial para as férias de inverno. O Museu Histórico Nacional, que está localizado aqui no bairro antigo de San Telmo, na cidade de Buenos Aires, anunciou uma programação especial para as férias escolares de inverno. Entre os dias 15 de julho e 2 de agosto, o espaço oferecerá gratuitamente oficinas, jogos, visitas guiadas, atividades participativas e propostas educativas voltadas principalmente ao público infantil e às famílias. A iniciativa busca transformar o museu em um ambiente de aprendizagem e lazer durante o recesso escolar, aproximando crianças e jovens da história argentina por meio de experiências interativas e acessíveis. Instalado num dos edifícios históricos mais importantes da capital argentina, o Museu Histórico Nacional preserva parte significativa do patrimônio relacionado ao processo de independência e à formação do país. O seu acervo reúne objetos, documentos, armas, pinturas e peças ligadas às guerras de independência, às campanhas de libertação e às principais figuras da história nacional. Ao investir em atividades especialmente pensadas para o público infantil, a instituição reforça uma tendência observada em museus de diferentes partes do mundo: transformar a visita numa experiência participativa, estimulando a curiosidade e o contato direto com o patrimônio cultural. Dessa forma, além de cumprir a sua função de preservação histórica, o museu amplia o seu papel educativo e fortalece o vínculo entre novas gerações e a memória coletiva da Argentina.

A cantora argentina Mia Folino apresenta Em Fuga, o seu primeiro álbum solo, resultado de um longo processo de busca por uma identidade artística própria. Filha da cantora Hilda Lizarazu e conhecida por atuar como backing vocal de artistas como Cazzu, Emilia Mernes, Dante Spinetta e Emmanuel Orvilleur, Mia decidiu deixar de lado o papel de coadjuvante para construir uma sonoridade que refletisse a sua própria personalidade. Com produção de Percy, o disco reúne influências de pop, música, rap e trap, música eletrônica, ritmos urbanos e até bossa nova. A artista define Fuga, o nome deste primeiro álbum solo, como um escape de todos os demônios, uma obra profundamente autobiográfica que aborda medos, inseguranças, desilusões e o processo de transformação pessoal. Ao longo de 9 faixas, Mia alterna momentos de vulnerabilidade e de força, explorando contrastes que ela mesma descreve como melodrama pop. O álbum também conta com participações especiais, entre elas a de Dante Spinetta, na faixa Tsunami, e marca uma nova etapa na carreira da cantora, que passou cerca de 5 anos desenvolvendo o projeto. Segundo a própria Mia, a intenção foi criar um trabalho livre de expectativas externas e fiel à sua essência. O lançamento consolida o seu nome como uma das novas vozes da música argentina contemporânea e abre caminho para uma carreira solo com identidade própria, claro, criatividade e grande potencial de crescimento.

Banda Sinfônica Nacional de Cegos, Pascual Grisolia, é o nome da banda, considerada única no mundo por ser formada por músicos com deficiência visual, fará uma apresentação especial na localidade de Vicente López, na província de Buenos Aires, mas bem pertinho aqui da capital federal. Uma apresentação especial voltada ao público infantil e às famílias. O concerto integra a edição número 16 do ciclo Florida Cultura e terá entrada gratuita. O espetáculo será realizado no dia 1º de agosto em Florida Oeste, um bairro dali de Vicente López, sob a regência do maestro convidado Esteban Fernandes, e contará com a participação da cantora Karina Antonelli. O repertório foi pensado para aproximar as crianças da música de concerto, reunindo obras de compositores populares como Maria Helena Walsh e Rubén Rada, numa proposta lúdica e acessível para todas as idades. Fundada em 1947, a Banda Sinfônica Nacional de Cegos acumula mais de 7 décadas de trajetória artística e é reconhecida por seu trabalho de excelência e de inclusão. Ao longo dos anos, ela se apresentou em importantes salas de concerto.

E falemos agora no festival Sem Cadenas, Sem Correntes, que une música popular e reflexão social aqui em Buenos Aires. E acontecerá, ou aconteceu já entre os dias 9 e 12 de julho, no Espaço Cultural Galpão B, daqui da capital federal argentina, que durante esses dias recebeu mais uma edição deste festival Sem Cadenas, um encontro que reúne artistas de diferentes estilos sob o lema da independência, da consciência de classe e da música popular. A programação incluiu apresentações de La Bestia Folk, La Ferni, Mica Flores, Camerata Argentina de Guitarras, Marian MG, Agustín Guerrero Quinteto e Chifladas Tango, além da tradicional Peña Arco-Íris. O festival aconteceu justamente na semana das comemorações da independência argentina e propôs atividades que combinam espetáculos musicais como espaços de encontro e reflexão sobre cultura, identidade e participação social. O festival Sin Cadenas representa uma tradição bastante presente na vida cultural argentina, a utilização da música popular como instrumento de expressão artística e também de debate coletivo. Gêneros como o folclore, o tango e as novas vertentes da canção latino-americana sempre estiveram ligados a temas como justiça social, memória e participação cidadã. Ao reunir artistas consagrados e nomes novos em um mesmo palco, o festival reforça a ideia de que a cultura permanece como espaço de diálogo entre diferentes gerações e públicos. A realização do evento durante as celebrações do dia 9 de julho amplia esse simbolismo, associando o conceito histórico da independência à valorização da produção cultural independente e ao fortalecimento das manifestações populares como parte da identidade argentina contemporânea. Na sequência, escutamos a intérprete trans, La Ferni, que participou do festival numa música chamada Cantora de Ofício.

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6: E hoje dedicamos o segmento Artista do Dia para uma das vozes mais profundas e emblemáticas da música popular argentina, José Larralde. Cantor e compositor, poeta e operário da palavra, José Larralde soube manter ao longo da sua carreira uma autenticidade que o distingue no folclore argentino e também latino-americano.José Larralde nasceu em Huanguilén, província de Buenos Aires, em 1937. Desde muito jovem, se vinculou às tradições rurais, ao trabalho no campo e às realidades sociais dos trabalhadores. Esses temas seriam, mais adiante, a essência do seu cancioneiro, canções que falam do homem comum, das injustiças, da dor e da dignidade.

primeiro disco de José Larraudy apareceu em 1967 e desde então ele gravou mais de uma dúzia de álbuns. No entanto, o seu estilo nunca se ajustou às modas nem à lógica do mercado. Larralde se caracteriza por evitar a exposição midiática, se manter afastado dos circuitos comerciais e sustentar um discurso coerente como seu modo de vida. José Larralde é considerado parte da corrente do canto profundo, ao lado de figuras como Atahualpa Yupanqui.

A obra de José Larralde transcendeu as fronteiras argentinas. Canções de José Larralde foram versionadas e até utilizadas em produções internacionais, como a célebre inclusão de Ximena Eugen, a música que acabamos de escutar, numa série televisiva americana de grande alcance. Ao longo da sua trajetória, ele recebeu múltiplos reconhecimentos de instituições culturais e também do público, que o consagram como um referente indiscutível da canção testemunhal. Entre eles, distinções em festivais folclóricos e homenagens pela sua contribuição à cultura nacional.

arte de José Larrauri se distingue pela sua voz grave e firme, pela poesia carregada de compromisso social e pelo retrato das realidades populares, em particular, dos homens e mulheres vinculados à vida no campo. As suas letras não são apenas canções, mas também relatos e denúncias que convidam a refletir sobre a desigualdade, a memória e a identidade. Hoje, apesar dos anos, a sua figura mantém vigência entre as novas gerações que encontram nos seus versos uma verdade sem enfeites.

Argentina podíamos se encerrar sem mencionar o clima aqui deste lado do Rio da Plata. E nesta quinta-feira teremos um dia marcado por temperaturas mais amenas em boa parte do país, com uma tendência geral de elevação térmica em relação aos dias mais frios da semana. Aqui na cidade de Buenos Aires, a previsão indica céu nublado e temperaturas entre 12 e 20 graus, com possibilidade de chuvas a partir de amanhã, sexta-feira. Mas se formos para o sul, em Bariloche, o frio continuará bem presente, com temperaturas próximas de 0 grau durante a madrugada e uma máxima baixa ao longo do dia. Ushuaia terá um cenário ainda mais invernal, com céu predominantemente nublado e temperaturas próximas do ponto de congelamento. E em Jujuy, já no noroeste do país, o tempo será mais ameno durante a tarde, embora as manhãs e noites continuem frias. Assim, o panorama argentino mantém o contraste típico do inverno, temperaturas relativamente agradáveis no centro e no norte, e frio intenso na Patagônia e no extremo sul. O que não há dúvida é que em todo o território se vive ainda o calor da vitória ontem na semifinal que levou a Argentina a participar no próximo domingo da final contra a Espanha no Mundial de Futebol. E agora sim, encerramos, lembrando que vocês podem nos acompanhar sempre utilizando aplicativos com os computadores, com os tablets, com os celulares e que também podem nos acompanhar na onda curta, gentileza, da emissora amiga WRMI. Lembrem que podem também nos acompanhar ao vivo de segundas a sextas, de 8 a 9, horário de Buenos Aires, 11 a 12, horas UTC, ou acessar a qualquer momento o nosso website e encontrar ali toda a nossa programação. Muito obrigada por terem nos acompanhado hoje. Aqui estivemos Julieta Galvão na locução e Juliana Espatafora na operação técnica. Tomara que seja até amanhã.

0: 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Bom dia e bem-vindos a mais um Encontro Português pela emissora internacional da República Argentina. Sou Julieta Galvão e, como sempre, é um prazer estar aqui em contato com vocês no streaming da Rádio Nacional Argentina, www.radionacional.com.ar, onde devem procurar o link que os leve para a RAI e ali dar um outro clique já ao final no player e estar aqui conosco compartilhando este encontro que acontece no síncrono de segundas a sextas-feiras de 8 a 9, horário de Buenos Aires, 11 a 12 horas 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Um programa que também podem acompanhar, além de com computadores, com qualquer dispositivo com conexão à internet, também com os celulares, com os aplicativos do próprio Rádio Argentina ao Mundo ou da Rádio Nacional Argentina. 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E ainda a opção da onda curta, sempre, gentileza da emissora americana amiga WRMI, que nos retransmite em toda a nossa programação em diferentes dias, frequências e horários. Relatórios de recepção, lembrem que são sempre confirmados com uma versão eletrônica de cartão QSL e que, para tanto, devem enviar esses informes para qslrai@gmail.com. E o programa da RAI em Português esta quinta-feira começa celebrando a passagem da Argentina para a final do Mundial de Futebol. A equipe de Lionel Messi derrotou a Inglaterra ontem por 2-1. O encontro também traz o segmento Cultura e Espetáculos, com as principais novidades das artes, a música, do teatro e do cinema na Argentina. E em seguida, a sessão Terra e Ambiente apresenta uma reportagem sobre como empresas ao redor do mundo contribuem para a perda da biodiversidade, colocando em risco a própria sobrevivência. Para encerrar, a sessão Artista do Dia revisita a trajetória de José Larralde, um dos maiores nomes da música folclórica argentina e referência da chamada Milonga Campeira e da canção de raiz rural. Nos acompanha hoje na operação técnica Juliana Espatafora e a qual então que mergulhamos em nosso programa. A Argentina está na final do Mundial. Sim, a seleção argentina está novamente na final de uma Copa do Mundo. Em uma semifinal dramática e carregada de simbolismo, a equipe de Lionel Scaloni derrotou a Inglaterra por 2-1 em Atlanta, depois de sair atrás no marcador. Anthony Gordon colocou os ingleses em vantagem, mas Enzo Fernandes empatou aos 85 minutos e Lautaro Martínez marcou o gol decisivo nos acréscimos, após assistência de Lionel Messi. A vitória garante à Argentina a sua segunda final consecutiva, depois do título conquistado no Catar em 2022. O próximo desafio será a Espanha, no domingo, no MetLife Stadium, em Nova Jersey. Será uma final inédita entre as duas seleções, com a Argentina buscando o bicampeonato e a sua quarta Copa no Mundo. A equipe espanhola é um adversário de enorme qualidade técnica, mas a Argentina chega fortalecida pela experiência, pela capacidade de reação e pela liderança de Messi. A possibilidade de vitória é real, embora a final prometa equilíbrio e seja decidida por detalhes. E a semifinal ontem ainda teve um capítulo público, político, histórico. Após a vitória, jogadores argentinos exibiram uma bandeira com a mensagem: "As Malvinas são argentinas". O gesto ocorreu depois de restrições à entrada de símbolos alusivos às ilhas no estádio e provocou repercussão internacional. Na sequência, as festas aqui em nosso país.
1: A Argentina voltou a enlouquecer sua torcida com mais uma vitória de virada e muita luta dentro de campo. Na semifinal disputada em Atlanta, a vítima foi a Inglaterra, que disse adeus à Copa do Mundo com uma derrota por 2-1. Tristeza europeia, alegria sul-americana no entorno do estádio. Foi incrível, minha mãe sempre me falava do jogo contra a Inglaterra em 86. E bom, vivenciar isso pessoalmente, o Messi nunca tinha jogado contra a Inglaterra, estou muito feliz. Aquele passe para Martínez, estou muito satisfeita. É hora de comemorar.
2: muito feliz, muito contento, muita cara.
3: O que tu vai dizer? A Argentina não...
1: O que posso dizer? A Argentina, não vou dizer que somos invencíveis, mas é muito difícil de nos vencer. Por quê? Porque não é sobre vencer a Argentina. É sobre eliminar os 11 caras em campo e quebrar as pernas deles. E não acho que alguém consiga fazer isso este ano.
3: E não creio que nadie pueda este ano.
2: Sim, esse gol é incrível.
1: Sim, aquele gol de Fernandes incrível. Para todos que dizem que dependemos demais do Messi, este é um time que dá tudo de si. Do lado de baixo do Equador, mais precisamente em Buenos Aires, a festa foi gigante com a classificação para enfrentar a Espanha na final de domingo. As ruas da capital argentina ficaram repletas de torcedores em uma festa sem hora para acabar. Para as Malvinas, para Maradona e para o último do Messi. Vamos lá! Assistir ao jogo foi de morrer, mas vencemos os ingleses. Vamos, Argentina! É, no cartão postal da cidade, um mar de gente celebrou. Afinal, a atual campeã mundial pode conquistar o Tetra e enriquecer a história do futebol do país.
0: E avancemos agora com o nosso programete Terra e Ambiente, um espaço para refletir sobre os principais desafios no combate às mudanças climáticas, à poluição e analisar iniciativas para a proteção dos ecossistemas e reflexão sobre políticas de prevenção de catástrofes naturais e industriais. Dados da OMS mostram que o combate à poluição do ar está estanhado. Indicadores revelam fortes desigualdades entre países de baixas e alta renda. A agência da ONU defende colocar a ciência no centro das ações de monitoramento e fortalecer colaboração multissetorial para proteger a saúde das pessoas e o planeta.
4: Dados sobre a poluição atmosférica e a poluição do ar em ambientes domésticos mostram desigualdades críticas. Embora os níveis globais de material particulado fino tenham diminuído até 2020, desde então eles permanecem praticamente inalterados. Além disso, países de baixa e média rendas continuam enfrentando níveis de exposição significativamente maiores do que as nações de alta renda, aumentando os riscos para a saúde pública e para o meio ambiente. A Organização Mundial da Saúde, OMS, divulgou esses dados sobre os indicadores dos Objetivos de Desenvolvimento Sustentável que monitoram a relação entre poluição do ar e saúde. Segundo a agência, não se pode enfrentar a crise climática e da poluição do ar, nem proteger a saúde pública sem informações confiáveis que evidenciem as desigualdades globais. A OMS diz que é preciso colocar a ciência no centro das ações de monitoramento. Além disso, é fundamental fortalecer a colaboração multissetorial para garantir o acesso universal ao ar limpo, protegendo a saúde das pessoas e do planeta, agora e para as futuras gerações. Em 2023, o número de pessoas expostas à qualidade do ar acima da meta estabelecida pela OMS foi 13 vezes maior nos países de baixa e média rendas do que nos países de alta renda, afetando 6,5 bilhões de pessoas. A exposição tanto à poluição atmosférica quanto à poluição doméstica contribui para uma elevada carga de doenças crônicas não transmissíveis, incluindo, por exemplo, doenças cardíacas e acidente vascular cerebral. Da ONU News em Genebra, Valéria Maniero.
0: Biomassa e hidrogênio podem ser chaves na transição energética. À frente do Centro Nacional de Pesquisa em Energia e Materiais, José Roque ressalta a importância de inovações que estão sendo desenvolvidas no Brasil. O pesquisador destacou a busca por tecnologias de futuro que possam reduzir a dependência de minerais críticos.
5: Por trás das paredes do Centro Nacional de Pesquisa em Energia e Materiais, CNPEM, em Campinas, no Brasil, pesquisas inovadoras em biociências e nanotecnologia estão mirando a transição energética, tão necessária para frear o aquecimento global. O diretor-geral do CNPEM, José Roque, falou sobre o assunto no Fórum de Ciência, Tecnologia e Inovação na sede da ONU em Nova York, em maio. Na sequência do evento, ele conversou com a ONU News e explicou que a área de biocombustíveis é uma das grandes prioridades do centro de pesquisa.
6: Já faz para lá de década em que a gente tem uma capacidade de produzir coquetéis enzimáticos, né, para transformação de diversos tipos de biomassa, e programas, né, de desenvolvimento de leveduras para produção desde combustíveis tradicionais como etanol, né, mas também trabalhando para combustíveis avançados de aviação, que é um dos grandes desafios, que é você tornar a aviação comercial mais sustentável. Né? Então, a gente já vem fazendo isso, e isso é uma área que eu acho que pode vir a ter um impacto, né, em mobilidade, é importante no Brasil e na África também, em outros países.
5: Ele ressaltou que nações com grande biodiversidade têm a oportunidade de explorar diversas variedades de biomassa. Roque defendeu que a ciência de materiais tem um papel central no cumprimento dos Objetivos de Desenvolvimento Sustentável da ONU, pois pode apontar novos caminhos para a transição energética. Ele explicou que isso pode significar uma menor dependência dos chamados minerais críticos, como terras raras, cobalto, lítio e níquel.
6: Se eu puder fazer imãs permanentes que não utilizem terras raras ou não utilizem materiais complexos e difíceis, né, que talvez eles mesmos tenham problemas de sustentabilidade, é um grande desafio. Então, o avanço, e se a gente for olhar energia solar, houve uma queda muito grande de preço com avanço de materiais. Baterias também, há um avanço enorme, né, de redução de custo e sustentabilidade na própria produção.
5: Em relação a materiais, o CNPq tem capacidade tanto de investigação quanto de desenvolvimento, com um olhar focado em tecnologias de futuro. Roque disse que, além de buscar materiais que possam otimizar a energia solar ou eólica, o centro de pesquisa também está focado na produção de outras fontes de energia, como o hidrogênio.
6: Então, nós temos pesquisa olhando no futuro em possíveis materiais para fotoeletrólise, então, utilizando energia solar para poder quebrar a água e produzir hidrogênio, né? Hoje, a gente consegue com eletrólise tradicional, dependendo da rede elétrica, né? Ou por... se quiser fazer isso sustentável, conectando isso com fontes eólicas ou de energia solar, mas você pode fazer uma conversão direta, né, utilizando materiais que vão usar o sol, né, a luz solar, e quebrar diretamente a água. Esse é um dos desenvolvimentos, por exemplo, que o CNPq tem feito e que envolve toda essa questão de novos materiais.
5: Para o pesquisador, como a energia é uma das grandes questões globais, é fundamental sempre procurar materiais que sejam mais eficientes e eles próprios sustentáveis, ou seja, cuja produção não envolva a destruição da natureza. Da ONU News em Nova York, Felipe de Carvalho.
0: Oceanos registram temperatura recorde para o mês de junho. Um estudo aponta o avanço das mudanças climáticas e também do El Niño.
7: O planeta acaba de cruzar mais uma fronteira climática. Os serviços europeus Copérnicos de Mudanças Climáticas e Marinho publicaram nesta quarta dados que mostram que as temperaturas dos oceanos atingiram um recorde histórico para esta época do ano. No último dia 21 de junho, a temperatura média da superfície oceânica atingiu entre 20,8 graus Celsius e 21 graus Celsius, superando os recordes anteriores de 2023 e 2024. O programa europeu aponta que o aquecimento sem precedentes é consequência da combinação de mudanças climáticas de longo prazo, mais o El Niño no Oceano Pacífico. De acordo com o diretor do Serviço Copérnicos, Carlos Buontempo, as condições atuais levam o clima do planeta para um território desconhecido. Como esse El Niño está ganhando força e pode atingir níveis não vistos há décadas, a previsão é que novos recordes de temperatura serão quebrados nos próximos meses, tanto no mar quanto em terra firme. Águas mais quentes levam a um maior degelo, mais evaporação e, consequentemente, mais chuvas extremas e inundações. A segurança alimentar das comunidades costeiras também está ameaçada, já que o calor afeta ecossistemas marinhos inteiros. Segundo Pierre-Yves Letraillon, diretor científico do Serviço Marinho Europeu, os dados sobre o calor recorde nos oceanos servem para apoiar os governos em políticas de proteção às populações e ao meio ambiente. Da Rádio Nacional em São Luís, Gabriel Correa.
0: A Amazônia apresenta sinais de adaptação às mudanças climáticas. A floresta desenvolve estratégias para resistir às secas.
8: A Amazônia está mudando para sobreviver. A maior floresta tropical do planeta começa a apresentar sinais de adaptação às mudanças climáticas. Um estudo divulgado por pesquisadores brasileiros e britânicos revela que parte da Amazônia está alterando suas características para resistir a períodos de seca cada vez mais frequentes. Baseado em quase 40 anos de imagens de satélite e pesquisas de campo, o estudo identificou alterações no funcionamento da floresta, principalmente nas regiões sul e leste do bioma. Cientistas alertam que essas mudanças podem comprometer importantes funções ambientais da floresta. Um dos exemplos está nas árvores. Segundo os pesquisadores, elas estão desenvolvendo características que ajudam a enfrentar a escassez de água, tornando-se mais resistentes às secas prolongadas. Porém, as árvores mais resistentes à seca costumam crescer mais lentamente e absorver menos dióxido de carbono da atmosfera, reduzindo a capacidade da Amazônia de ajudar no equilíbrio do clima global. Outra característica apontada pelos pesquisadores é que o aumento dos períodos de estiagem pode favorecer a ocorrência de incêndios florestais sobre a biodiversidade e o regime de chuvas em diferentes regiões do Brasil. Para os pesquisadores, reduzir o desmatamento e as emissões de gases de efeito estufa continuam sendo fundamentais para evitar que essas transformações avancem e comprometam de forma permanente o ecossistema mais importante do planeta. Com reportagem de Maria Derzi e narração de Victor Litaif, do Sistema de Comunicação Encontro das Águas, para a Rádio Nacional.
0: E na sequência, escutamos uma entrevista da Rádio França Internacional com Pierina Marinelli, a estilista que ajudou a introduzir tecidos ecológicos na França.
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10: Ela é brasileira, de São Paulo, veio para a França com 24 anos estudar moda. E hoje, 3 décadas depois, ela coleciona várias conquistas nesse ramo. A minha convidada hoje é Pierina Marinelli. Muito obrigada pela visita.
11: Muito obrigada pelo convite.
10: Bom, belos materiais, acabamento impecável, gosto pelo detalhe, essas são as principais ferramentas do seu trabalho, conforme a apresentação que você faz no seu site. Justamente no momento em que a França se tornou um dos países mais ativos no combate à fast fashion, ou seja, aquela moda descartável. Em junho desse ano, inclusive, o Senado aprovou uma lei aqui na França que prevê medidas como sanções financeiras para empresas altamente poluentes, restrições de publicidade e ações de sensibilização dos consumidores para os impactos sociais e ambientais desse consumo excessivo de roupas. Bom, como é que o teu trabalho, que é manual, sob medida, se integra nesse momento?
11: É, perfeitamente, né? Ele reflete realmente uma necessidade, um retorno a coisas mais verdadeiras.
10: A França também está preocupada em educar novamente o cidadão sobre consumo consciente. E você, ao longo da sua carreira, você tem se destacado nesse quesito, né, de trabalhar com materiais sustentáveis. Por exemplo, depois de estudar numa das melhores escolas aqui da França de moda, de lançar a sua coleção própria, você vendeu para muitos países, ganhou prêmios. E você também atuou como consultora de confecções. E aí, um desses clientes foi um trabalho de desenvolver a primeira coleção de algodão orgânico. Conta pra gente essa experiência.
11: Isso, é o grupo Léa Nature, que é um grupo realmente pioneiro na França, de tudo que é ecológico, orgânico, biológico, e que quis lançar a Têxtil. O que é bonito desse grupo é que eles financiaram duas cidades da Índia para a reconversão do algodão orgânico. Então, essa história é muito bonita. E para o grupo que permitiu a todas as marcas, faz 20 anos, a ter algodão orgânico, porque foi o fornecedor por
10: ano. Muito interessante que é o lançamento do Modal. Para quem não conhece, uma fibra têxtil semissintética aí, produzida a partir da celulose?
11: Isso, é uma viscose, né, que vem da lisinga modal. E essa viscose normalmente vem do vegetal. Mas ela é utilizada em um processo químico muito forte. E a modal, ela a melhorou. Então, foi nessa época tinha essa imagem de uma fibra ecológica. E era, para mim, lingerie com a primeira renda feita no modal também.
10: Isso te deu um dos prêmios. Suas clientes sobre medida, você participa de eventos de moda, também de pop-ups, né, como a gente fala, lojas efêmeras. E você teve até um lançamento num castelo. Como é que é a tua atuação hoje aqui na França?
11: Olha, vamos ser realistas. O percurso de uma criadora de moda no mundo, mas ainda mais na França, é um percurso muito difícil. Vim do Brasil há mais de 30 anos e dizer eu quero ser uma estilista é como ir para o Brasil e dizer eu quero ser um jogador de futebol.
10: Porque aqui é a terra da moda.
11: Muita perseverança. Então, participei de uma exposição no castelo e que deu para mim, claro que dá sempre para a imagem de um criador, uma imagem positiva, mas tudo isso é feito com muitas pessoas que admiram o seu trabalho e que te acompanham, na verdade.
10: O que que tem nome italiano e que mora na França, essa mistura que deu certo?
11: É o brasileiro, é a riqueza do povo brasileiro, essa grande mistura. Então, por parte da minha mãe, eu vou ser estilista. E aí ela me contou essa história, que já existia há gerações atrás, há 7 gerações atrás, uma primeira Pierina Marinelli, que fazia moda na Europa, na Itália. E eu fiquei encantada com essa história. E também existia um...
10: Eu trabalhar com redatores de revistas de moda.
11: A França foi um país que acolheu o que eu admiro a França, e foi aí onde francês. É brasileiro sempre, vai ser sempre, mas é francês. Porque a França tem reconhecimento do seu talento. Seguia um espaço, um salão da lingerie para as jovens criadores. Expus o meu trabalho e eu tive modelo premiado e eu tive todos os fabricantes que vinham no meu stand ver La Dentelle Renda Renascença, que eu trouxe para mostrar esse trabalho do Brasil.
10: Se você fosse dar uma dica para alguém que fosse a Pierina lá de trás, o que, que você diria? Jovem e cheia de sonho.
11: A minha maior força para conseguir estar hoje aqui é o conhecimento, o estudo. Eu faço uma pergunta simples. O que, que é a moda? É a arte aplicada à indústria e comércio. A moda é muito técnica. É muito estudo, é muita experiência, são horas de trabalho. E o mais importante para mim é a cliente diante de mim. A minha arte, ela está lá para servir ela.
10: Eu agradeço muito a visita hoje aqui da Pierina Marinelli. Obrigada por ter vindo à RF.
11: Muito obrigada.

Museu de Arte Latino-Americana dedica uma retrospectiva à produtora Lita Estantic. Durante todo o mês de julho, o auditório do MAUBA, sigla do Museu de Arte Latino-Americana de Buenos Aires, apresenta a mostra Lita Estantic Não Haverá Ninguém Igual, um ciclo de filmes que homenageia uma das figuras mais influentes à história do cinema argentino. A programação reúne obras dirigidas, produzidas ou impulsionadas por Lita Estantic, incluindo títulos assinados por cineastas como María Luisa Bemberg, Lucrecia Martel, Adrián Caetano, Diego Lerman, Pablo Reggiero y Adriana Lestido. Além das exibições, a retrospectiva propõe um percurso pela trajetória de uma produtora que atravessou diferentes etapas do audiovisual argentino, desde os anos 1960 até a atualidade, em meio aos desafios enfrentados pelo setor cinematográfico do país. Mais do que celebrar uma carreira, o ciclo reconhece o papel decisivo de Lita Estantic na renovação do cinema argentino. Ela participou da consolidação da obra de María Luisa Bemberg, produziu filmes marcantes sobre a ditadura militar, como o filme Un Muro de Silêncio, e a partir do filme, do fim dos anos 1990, ela se tornou uma das principais incentivadoras do chamado Novo Cinema Argentino, apoiando realizadores que conquistaram reconhecimento internacional. A sua atuação sempre foi marcada pela defesa de projetos autorais e pela abertura de espaço para novas gerações de cineastas. Em um momento de dificuldades para a produção audiovisual num país, a homenagem do MAUBA reafirma a importância de preservar essa herança artística e de valorizar quem ajudou a construir uma das cinematografias mais respeitadas da América Latina. O Museu Histórico Nacional prepara programação especial para as férias de inverno. O Museu Histórico Nacional, que está localizado aqui no bairro antigo de San Telmo, na cidade de Buenos Aires, anunciou uma programação especial para as férias escolares de inverno. Entre os dias 15 de julho e 2 de agosto, o espaço oferecerá gratuitamente oficinas, jogos, visitas guiadas, atividades participativas e propostas educativas voltadas principalmente ao público infantil e às famílias. A iniciativa busca transformar o museu em um ambiente de aprendizagem e lazer durante o recesso escolar, aproximando crianças e jovens da história argentina por meio de experiências interativas e acessíveis. Instalado num dos edifícios históricos mais importantes da capital argentina, o Museu Histórico Nacional preserva parte significativa do patrimônio relacionado ao processo de independência e à formação do país. O seu acervo reúne objetos, documentos, armas, pinturas e peças ligadas às guerras de independência, às campanhas de libertação e às principais figuras da história nacional. Ao investir em atividades especialmente pensadas para o público infantil, a instituição reforça uma tendência observada em museus de diferentes partes do mundo: transformar a visita numa experiência participativa, estimulando a curiosidade e o contato direto com o patrimônio cultural. Dessa forma, além de cumprir a sua função de preservação histórica, o museu amplia o seu papel educativo e fortalece o vínculo entre novas gerações e a memória coletiva da Argentina.

La cantora argentina Mia Folino apresenta En Fuga o seu primeiro álbum solo, resultado de longo processo de busca por uma identidade artística própria. Filha da cantora Hilda Lizarazu e conhecida por atuar como backing vocal de artistas como Cazzu, Emilia Mernes, Dante Spinetta e Emmanuel Orvilleur, Mia decidiu deixar de lado o papel de coadjuvante para construir uma sonoridade que refletisse a sua própria personalidade. Com produção de Percy, o disco reúne influências de pop, música, rap e trap, música eletrônica, ritmos urbanos e até bossa nova. A artista define Fuga, o nome deste primeiro álbum solo, como um escape de todos os demônios, uma obra profundamente autobiográfica que aborda medos, inseguranças, desilusões e o processo de transformação pessoal. Ao longo de 9 faixas, Mia alterna momentos de vulnerabilidade e de força, explorando contrastes que ela mesma descreve como melodrama pop. O álbum também conta com participações especiais, entre elas a de Dante Spinetta, na faixa Tsunami, e marca uma nova etapa na carreira da cantora, que passou cerca de 5 anos desenvolvendo o projeto. Segundo a própria Mia, a intenção foi criar um trabalho livre de expectativas externas e fiel à sua essência. O lançamento consolida o seu nome como uma das novas vozes da música argentina contemporânea e abre caminho para uma carreira solo com identidade própria, claro, criatividade e grande potencial de crescimento.

Banda Sinfônica Nacional de Cegos, Pascual Grisolia, é o nome da banda, considerada única no mundo por ser formada por músicos com deficiência visual, fará uma apresentação especial na localidade de Vicente López, na província de Buenos Aires, mas bem pertinho aqui da capital federal. Uma apresentação especial voltada ao público infantil e às famílias. O concerto integra a edição número 16 do ciclo Florida Cultura e terá entrada gratuita. O espetáculo será realizado no dia 1º de agosto em Florida Oeste, um bairro dali de Vicente López, sob a regência do maestro convidado Esteban Fernandes, e contará com a participação da cantora Karina Antonelli. O repertório foi pensado para aproximar as crianças da música de concerto, reunindo obras de compositores populares como Maria Elena Walsh e Rubén Rada, numa proposta lúdica e acessível para todas as idades. Fundada em 1947, a Banda Sinfônica Nacional de Cegos acumula mais de 7 décadas de trajetória artística e é reconhecida por seu trabalho de excelência e de inclusão. Ao longo dos anos, ela se apresentou em importantes salas de concerto e desenvolveu projetos educativos e culturais em diferentes regiões da Argentina. A iniciativa em Vicente López reforça esse compromisso, mostrando como a música pode promover integração, ampliar o acesso à cultura e despertar o interesse das novas gerações pelo universo sinfônico.

E falemos agora no festival Sem Cadenas, Sem Correntes, que une música popular e reflexão social aqui em Buenos Aires. E acontecerá, ou aconteceu já entre os dias 9 e 12 de julho, no Espaço Cultural Galpão B, daqui da capital federal argentina, que durante esses dias recebeu mais uma edição deste festival Sem Cadenas, um encontro que reúne artistas de diferentes estilos sob o lema da independência, da consciência de classe e da música popular. A programação incluiu apresentações de La Bestia Folk, La Ferni, Mica Flores, Camerata Argentina de Guitarras, Marian MG, Agustín Guerrero Quinteto e Chifladas Tango, além da tradicional Peña Arco-Íris. O festival aconteceu justamente na semana das comemorações da independência argentina e propôs atividades que combinam espetáculos musicais como espaços de encontro e reflexão sobre cultura, identidade e participação social. O festival Sem Cadenas representa uma tradição bastante presente na vida cultural argentina, a utilização da música popular como instrumento de expressão artística e também de debate coletivo. Gêneros como o folclore, o tango e as novas vertentes da canção latino-americana sempre estiveram ligados a temas como justiça social, memória e participação cidadã. Ao reunir artistas consagrados e nomes novos em um mesmo palco, o festival reforça a ideia de que a cultura permanece como espaço de diálogo entre diferentes gerações e públicos. A realização do evento durante as celebrações do dia 9 de julho amplia esse simbolismo, associando o conceito histórico da independência à valorização da produção cultural independente e ao fortalecimento das manifestações populares como parte da identidade argentina contemporânea. Na sequência, escutamos a intérprete trans, La Ferni, que participou do festival numa música chamada Cantora de Ofício.

E hoje dedicamos o segmento Artista do Dia para uma das vozes mais profundas e emblemáticas da música popular argentina, José Larralde. Cantor e compositor, poeta e operário da palavra, José Larralde soube manter ao longo da sua carreira uma autenticidade que o distingue no folclore argentino e também latino-americano. José Larralde nasceu em Huanguilén, província de Buenos Aires, em 1937. Desde muito jovem, se vinculou às tradições rurais, ao trabalho no campo e às realidades sociais dos trabalhadores. Esses temas seriam, mais adiante, a essência do seu cancioneiro, canções que falam do homem comum, das injustiças, da dor e da dignidade.

Primeiro disco de José Larraudy apareceu em 1967 e desde então ele gravou mais de uma dúzia de álbuns. No entanto, o seu estilo nunca se ajustou às modas nem à lógica do mercado. Larraudy se caracteriza por evitar a exposição midiática, se manter afastado dos circuitos comerciais e sustentar um discurso coerente como seu modo de vida. José Larraudy é considerado parte da corrente do canto profundo, ao lado de figuras como Atahualpa Yupanqui.

obra de José Larralde transcendeu as fronteiras argentinas. Canções de José Larralde foram versionadas e até utilizadas em produções internacionais, como a célebre inclusão de Kimeno Ken, a música que acabamos de escutar, numa série televisiva americana de grande alcance. Ao longo da sua trajetória, ele recebeu múltiplos reconhecimentos de instituições culturais e também do público, que o consagram como um referente indiscutível da canção testemunhal. Entre eles, distinções em festivais folclóricos e homenagens pela sua contribuição à cultura nacional.

Arte de José Larrauri se distingue pela sua voz grave e firme, pela poesia carregada de compromisso social e pelo retrato das realidades populares, em particular dos homens e mulheres vinculados à vida no campo. As suas letras não são apenas canções, mas também relatos e denúncias que convidam a refletir sobre a desigualdade, a memória e a identidade. Hoje, apesar dos anos, a sua figura mantém vigência entre as novas gerações que encontram nos seus versos uma verdade sem enfeites.

Bueno, podíamos encerrar-se mencionar o clima aqui deste lado do Rio da Prata. E nesta quinta-feira, teremos um dia marcado por temperaturas mais amenas em boa parte do país, com uma tendência geral de elevação térmica em relação aos dias mais frios da semana. Aqui na cidade de Buenos Aires, a previsão indica céu nublado e temperaturas entre 12 e 20 graus, com possibilidade de chuvas a partir de amanhã, sexta-feira. Mas se formos para o sul, em Bariloche, o frio continuará bem presente, com temperaturas próximas de 0 grau durante a madrugada e uma máxima baixa ao longo do dia. Ushuaia terá um cenário ainda mais invernal, com céu predominantemente nublado e temperaturas próximas do ponto de congelamento. E em Jujuy, já no noroeste do país, o tempo será mais ameno durante a tarde, embora as manhãs e noites continuem frias. Assim, o panorama argentino mantém o contraste típico do inverno, temperaturas relativamente agradáveis no centro e no norte, e frio intenso na Patagônia e no extremo sul. O que não há dúvida é que em todo o território se vive ainda o calor da vitória ontem na semifinal, que levou a Argentina a participar no próximo domingo da final contra a Espanha no Mundial de Futebol. E agora sim, encerramos, lembrando que vocês podem nos acompanhar sempre utilizando aplicativos com os computadores, com os tablets, com os celulares, e que também podem nos acompanhar na onda curta, gentileza, da emissora amiga WRMI. Lembrem que e podem também nos acompanhar ao vivo de segundas a sextas, de 8 a 9, horários de Buenos Aires, 11 a 12, horas UTC, ou acessar a qualquer momento o nosso website e encontrar ali toda a nossa programação. Muito obrigada por terem nos acompanhado hoje. Aqui estivemos Julieta Galvão na locução e Juliana Espatafora na operação técnica. Tomara que seja até amanhã.